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O presidente do IPG reivindica o estatuto de universidade plena para o Politécnico da Guarda e exige igualdade perante Leiria e Porto. A edição da Feira Farta deste ano muda-se para o Nerga, com a autarquia da Guarda a apostar num novo conceito e evolução do certame. A cidade de Trancoso celebra 10 anos do Festival Música no Castelo com uma homenagem ao Alentejo.

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2: E hoje é sexta-feira, 17 de julho. Quanto à previsão do estado do tempo, podemos contar com dia de céu pouco nublado ou limpo, o vento a soprar fraco a moderado, por vezes forte a partir da tarde. Para hoje está prevista uma pequena descida dos valores da temperatura, em especial no interior. A máxima prevista hoje para a Guarda é de 26 graus, Viseu 28 e Castelo Branco 32 graus. Agora avançamos para a informação neste Jornal da Rádio F, nesta sexta-feira, 17 de julho.

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1: O presidente do IPG reivindica o estatuto de universidade plena para o Politécnico da Guarda e exige igualdade perante Leiria e Porto. Joaquim Brigas manifestou em entrevista à Rádio F a intenção de abrir uma discussão sobre o futuro da instituição, questionando se esta se deve ficar pelo novo estatuto de universidade politécnica ou avançar com uma candidatura à Universidade Plena. Esta ambição surge na sequência da recente transformação por iniciativa governamental dos Politécnicos de Leiria e do Porto em Universidade de Leiria e do Oeste e Universidade Técnica do Porto, respectivamente. Embora o Politécnico da Guarda esteja prestes a adotar a designação de Universidade Politécnica ao abrigo do novo regime jurídico das instituições do ensino superior, o Presidente critica a falta de transparência no processo que beneficiou Leiria e Porto. Joaquim Brigas afirma não compreender os critérios utilizados para essa antecipação por decreto, defendendo que o Governo deve ter a coragem de definir regras claras que permitam a outras instituições que reúnam condições fazer o mesmo percurso. O líder do IPG argumenta que a presença de universidade plena é mais determinante para a resiliência de territórios de baixa densidade como a Guarda do que em grandes concentrações urbanas como o Porto e Leiria.
2: Que nós estamos a equacionar uma discussão em breve sobre a passagem à universidade, se vamos ficar apenas como universidade politécnica ou se vamos, temos condições para fazer a candidatura para ser uma universidade, chamemos-lhe plena, como foi Leiria e o Porto, que não se percebe muito bem como, porque iam passar através do RGES a universidades politécnicas e por iniciativa do governo, foi assim que foi apresentado, houve aqui uma ligeira antecipação e passaram a Universidade de Leiria e Oeste e a Universidade Técnica do Porto. E os critérios continuamos sem saber quais são. Eu sou daqueles que elogio a iniciativa do governo em ser capaz de começar a ter uma reforma do ensino superior, mas tem que haver a coragem também de dizer quais são as regras e permitir que aqueles que reúnam condições o possam fazer. Fará mais falta, certamente, uma instituição de ensino superior para aumentar a resiliência territorial em territórios de baixa densidade como o nosso do que propriamente numa grande cidade, uma concentração urbana como o Porto, sem nada a ter contra nenhuma destas instituições que passaram, obviamente.
1: Para sustentar esta pretensão, Joaquim Brigas destaca o sólido currículo do Politécnico da Guarda nas áreas da investigação de qualidade, oferta formativa, internacionalização e projetos estruturantes.
2: Apresentado publicamente pelo Governo, pelo Sr. Primeiro-Ministro e pelo Sr. Ministro da Educação, estas instituições que passaram à Universidade e à Universidade Técnica tinham investigação de qualidade, nós também temos. Temos 3 centros de investigação, pelo menos com muito bom. Temos doutoramentos, temos uma forte ligação ao território, temos demonstrada internacionalização crescente. Está demonstrada, quer através da UNITA, quer através do Erasmus, quer através de outros consórcios internacionais a que pertencemos, um aumento muito significativo de saídas de estudantes em mobilidade e de professores e, sobretudo, em termos de projetos de investigação de grande relevo em áreas críticas, o Politécnico da Guarda lidera muitos deles.
1: Joaquim Brigas afirma que a passagem à Universidade Politécnica é um passo importante que traz maior responsabilidade, mas o objetivo de atingir o patamar de Universidade Plena é visto como uma questão de justiça e de tratamento igualitário face a outras instituições do país. O presidente do IPG relembra que no passado também houve outras instituições da vizinhança que evoluíram em determinados períodos políticos.
2: E se olharmos também para a vizinhança, vemos que foi em determinados períodos políticos determinados governos que conseguiram ter a evolução que tiveram. Neste caso, podemos dizer que é absolutamente por mérito do Politécnico da Guarda que vamos ter esta alteração de designação e de responsabilidade e passamos à Universidade Politécnica. Acima de tudo, eu entendo isto como responsabilidade. Tem a ver com a oferta formativa que tem que ser mais exigente, a investigação tem de ser mais exigente e mais importante que tudo, esta passagem tem que ser entendida como uma vitória para o Politécnico da Guarda e uma vitória para o território. E o território tem de ter benefício com esta alteração.
1: O presidente do IPG reivindica o estatuto de universidade plena para o Politécnico da Guarda e exige igualdade de tratamento perante aquilo que aconteceu com os Politécnicos de Leiria e Porto. A edição da Feira Farta deste ano muda-se para o Nerga, com a autarquia da Guarda a apostar num novo conceito e evolução do certame. A edição trará mudanças significativas na organização e logística. Durante a última reunião do Executivo foi aprovada a deslocação do evento para a zona envolvente ao pavilhão e também ao Nerga, abandonando o habitual recinto do mercado municipal. O presidente da Câmara da Guarda, Sérgio Costa, explicou que esta decisão surge na sequência de várias solicitações e pedidos feitos anterior. Segundo o autarca, a 10ª edição da feira marcará uma evolução no conceito do evento, com novas regras de participação já aprovadas, cumprindo o compromisso de renovação assumido no ano passado.
3: De outra forma, também, no ponto 7, foi hoje aprovada as regras de participação na Feira Farta 2026. A Feira Farta, tal como nós referimos no ano passado, não se realiza mais, tendo em conta os pedidos, as solicitações que foram feitas no ar do mercado municipal, vai-se deslocalizar para junto do pavilhão do Nerga, é aí que se vai realizar, e com um conceito já ligeiramente diferente, enfim, a evolução que nós dissemos que havíamos de fazer na sua 10ª edição, e hoje foi aprovada essas regras de participação.
1: Pelo lado da oposição, a vereadora do PS, Carla Sanches, reconheceu que a realização da feira no Nerga será financeiramente mais vantajosa para o orçamento municipal. No entanto, manifestou dúvidas relativamente à acessibilidade, questionando o Executivo sobre como será assegurado o transporte das pessoas que pretendam visitar o certame naquela nova localização.
4: Em relação à Feira Farta, a nossa dúvida é que ela vai ser feita no Nerga, que será financeiramente mais vantajoso para o orçamento da Câmara, com toda a certeza. Perguntámos só como seria assegurado o transporte das pessoas para se deslocarem ao Nerga para visitar a Feira Farta.
1: Já o vereador do PSD, João Prata, classificou o modelo apresentado para 2026 como interessante e o mais válido, congratulando-se com a evolução proposta para o modelo da Feira Farta.
5: Consideramos que o modelo que nos é apresentado para 2026 é um modelo interessante, mais válido, e significa que houve aqui um trabalho de reflexão da Câmara Municipal, provavelmente entre os técnicos e, obviamente, os vereadores que estão no poder. Aliás, como já temos vindo a fazer noutras oportunidades, um conjunto de iniciativas que a Câmara vem desenvolvendo desde 2013, portanto, lembramos bem da gestão do Dr. Álvaro Mar 2013-2017, e há um conjunto de eventos que naquela altura foram dinamizados e que precisam de ser, digamos, remodelados, melhorias e até acrescentar outras iniciativas. Em relação à Feira Farta, parece-nos que houve esforço e nós congratulamos, portanto, com essa evolução em relação ao modelo que nos é apresentado.
1: A edição da Feira Farta deste ano muda-se para o Nerga, com a autarquia da Guarda a apostar no novo conceito e evolução do certame. A cidade de Trancoso celebra 10 anos do Festival Música no Castelo com uma homenagem ao Alentejo. O município prepara-se para celebrar a 10ª edição do festival, que decorre a partir de hoje e prolonga-se durante todo o fim de semana. O cenário do festival é o Castelo de Trancoso, classificado como Monumento Nacional e com pelo menos 100 anos de existência documentada. O autarca Daniel Joana destaca a importância de levar a música a este espaço privilegiado que possui uma torre de homenagem única no país, unindo a cultura e o património à boa música e gastronomia em 3 noites de verão.
6: Mais do que isso, é levarmos a música até o nosso castelo. O nosso castelo é o monumento mais antigo de Trancoso. Tem pelo menos 1.100 anos. Há documentos que comprovam a sua existência há pelo menos 1.100 anos. É um espaço lindíssimo, é um monumento nacional, tem uma torre de homenagem que é única no país. E o nosso objetivo é podermos desfrutar desse espaço privilegiado em 3 noites de verão, com um festival de boa música, boa gastronomia, juntando, como é tónica na maior parte dos eventos de Trancoso, a cultura, ao património.
1: Este ano o evento assinala 10 anos de existência e uma refundação no seu conceito, transformando-se num festival de música regional, onde cada edição futura será dedicada à cultura de uma região específica de Portugal, começando pelo Alentejo. A escolha do novo formato não é por acaso. Segundo o Presidente da Câmara de Trancoso, Daniel Joana, a decisão visa celebrar os 38 anos de geminação entre Trancoso e Castelo de Vide, que foram os primeiros municípios portugueses a celebrar este tipo de laço de amizade. O festival pretende assim reforçar esta ligação histórica que já dura há quase 4 décadas.
6: O Festival Música no Castelo atinge este ano uma marca, é os 10 anos da existência deste festival. Empreendemos uma refundação do conceito deste festival este ano, transformando num festival de música regional. O objetivo é que nos próximos anos cada uma das edições do Festival de Música no Castelo possa ser dedicada à música e à cultura de uma determinada região portuguesa. Começámos pelo Alentejo, é uma região riquíssima em música, em cultura, tem muitos artistas que as pessoas apreciam, e depois há também uma história particular que liga Trancoso ao Alentejo, mais particularmente a Castelo de Vide, uma vez que Trancoso e Castelo de Vide são geminados há 38 anos e foram os primeiros municípios portugueses a geminar-se entre si. Também como forma de assinalar essa amizade entre Trancoso e Castelo de Vide, que já leva quase 4 décadas, para esta primeira edição enquanto festival de música dedicado às regiões, foi escolhido o Alentejo.
1: A estratégia municipal passa por tornar o centro histórico num espaço vivo, proporcionando experiências marcantes que incentivem os visitantes a regressar, salientou o autarca.
6: Sempre que fazemos um evento no nosso centro histórico, há uma afluência muito acima do normal de visitantes. O nosso centro histórico está aqui, está visitável todo o ano tem o seu interesse, mas o município de Trancoso tem como estratégia realizar acontecimentos no centro histórico, se torne em algo vivo, algo que as pessoas possam não apenas visitar, mas onde possam ter experiências marcantes, ficando assim com uma memória muito mais aprofundada daquilo que é o centro histórico de Trancoso e muitas vezes ficando com vontade de regressar, pois apesar de já ter sido visitado, há sempre novidade no centro histórico de Trancoso.
1: A cidade de Trancoso celebra 10 anos do Festival Música no Castelo, com uma homenagem ao Alentejo. O certame começa hoje e prolonga-se durante todo o fim de semana. 13 minutos para as 9 da manhã, ponto final neste jornal da Rádio F. A informação é atualizada às 10:30 da manhã.

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0: Rádio F. São 10:30.
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O presidente do IPG reivindica o estatuto de universidade plena para o Politécnico da Guarda e exige igualdade perante Leiria e Porto. A edição da Feira Farta deste ano muda-se para o Nerga, com a autarquia da Guarda a apostar num novo conceito e evolução do certame. A cidade de Trancoso celebra 10 anos do Festival Música no Castelo com uma homenagem ao Alentejo.

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2: E hoje é sexta-feira, 17 de julho. Quanto à previsão do estado do tempo, podemos contar com dia de céu nublado ou limpo, o vento a soprar fraco a moderado, por vezes forte a partir da tarde. Para hoje está prevista uma pequena descida dos valores da temperatura, em especial no interior. A máxima prevista hoje para a Guarda é de 26 graus, Viseu 28 e Castelo Branco 32 graus. Agora avançamos para a informação neste Jornal da Rádio F, nesta sexta-feira, 17 de julho.

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1: O presidente do IPG reivindica o estatuto de universidade plena para o Parque Técnico da Guarda e exige igualdade perante Leiria e Porto. Joaquim Brigas manifestou em entrevista à Rádio F a intenção de abrir uma discussão sobre o futuro da instituição, questionando se esta se deve ficar pelo novo estatuto de universidade politécnica ou avançar com uma candidatura à Universidade Plena. Esta ambição surge na sequência da recente transformação por iniciativa governamental dos Politécnicos de Leiria e do Porto em Universidade de Leiria e do Oeste e Universidade Técnica do Porto, respectivamente. Embora o Politécnico da Guarda esteja prestes a adotar a designação de Universidade Politécnica ao abrigo do novo regime jurídico das instituições do ensino superior, o Presidente critica a falta de transparência no processo que beneficiou Leiria e Porto. Joaquim Brigas afirma não compreender os critérios utilizados para essa antecipação por decreto, defendendo que o Governo deve ter a coragem de definir regras claras que permitam a outras instituições que reúnam condições fazer o mesmo percurso. O líder do IPG argumenta que a presença de universidade plena é mais determinante para a resiliência de territórios de baixa densidade como a Guarda do que em grandes concentrações urbanas como o Porto e Leiria.
2: Nós estamos a equacionar uma discussão em breve sobre a passagem à universidade, se vamos ficar apenas como universidade politécnica ou se vamos, temos condições para fazer a candidatura para ser uma universidade, chamemos-lhe plena, como foi Leiria e o Porto, que não se percebe muito bem como, porque iam passar através do RGES a universidades politécnicas e por iniciativa do governo, foi assim que foi apresentado, houve aqui uma ligeira antecipação e passaram a Universidade de Leiria e Oeste e a Universidade Técnica do Porto. E os critérios continuamos sem saber quais são. Eu sou daqueles que elogio a iniciativa do governo em ser capaz de começar a ter uma reforma do ensino superior, mas tem que haver a coragem também de dizer quais são as regras e permitir que aqueles que reúnam condições o possam fazer. Fará mais falta, certamente, uma instituição de ensino superior para aumentar a resiliência territorial em territórios de baixa densidade como o nosso do que propriamente numa grande cidade, uma concentração urbana como o Porto, sem nada a ter contra nenhuma destas instituições que passaram, obviamente.
1: Para sustentar esta pretensão, Joaquim Brigas destaca o sólido currículo do Politécnico da Guarda nas áreas da investigação de qualidade, oferta formativa, internacionalização e projetos estruturantes.
2: Apresentado publicamente pelo Governo, pelo Sr. Primeiro-Ministro e pelo Sr. Ministro da Educação, estas instituições que passaram à Universidade e à Universidade Técnica tinham investigação de qualidade. Nós também temos. Temos 3 centros de investigação, pelo menos com muito bom. Temos doutoramentos. Temos uma forte ligação ao território. Temos demonstrada internacionalização crescente. Está demonstrada, quer através da UNITA, quer através do Erasmus, quer através de outros consórcios internacionais a que pertencemos. Um aumento muito significativo de saídas de estudantes em mobilidade e de professores e, sobretudo, em termos de projetos de investigação de grande relevo em áreas críticas, o Politécnico da Guarda lidera muitos deles.
1: Joaquim Brigas afirma que a passagem à Universidade Politécnica é um passo importante que traz maior responsabilidade, mas o objetivo de atingir o patamar de Universidade Plena é visto como uma questão de justiça e de tratamento igualitário face a outras instituições do país. O presidente do IPG relembra que no passado também houve outras instituições da vizinhança que evoluíram em determinados períodos políticos.
2: E se olharmos também para a vizinhança, vemos que foi em determinados períodos políticos determinados governos que conseguiram ter a evolução que tiveram. Neste caso, podemos dizer que é absolutamente por mérito do Politécnico da Guarda que vamos ter esta alteração de designação e de responsabilidade e passamos à Universidade Politécnica. Acima de tudo, eu entendo isto como responsabilidade. Tem a ver com a oferta formativa que tem que ser mais exigente, a investigação tem de ser mais exigente e mais importante que tudo, esta passagem tem que ser entendida como uma vitória para o Politécnico da Guarda e uma vitória para o território. E o território tem de ter benefício com esta alteração.
1: O presidente do IPG reivindica o estatuto de universidade plena para o Politécnico da Guarda e exige igualdade de tratamento perante aquilo que aconteceu com os Politécnicos de Leiria e Porto. A edição da Feira Farta deste ano muda-se para o Nerga, com a autarquia da Guarda a apostar num novo conceito e evolução do certame. A edição trará mudanças significativas na organização e logística. Durante a última reunião do Executivo foi aprovada a deslocação do evento para a zona envolvente ao pavilhão e também ao Nerga, abandonando o habitual recinto do mercado municipal. O presidente da Câmara da Guarda, Sérgio Costa, explicou que esta decisão surge na sequência de várias solicitações e pedidos feitos anterior. Segundo o autarca, a 10ª edição da feira marcará uma evolução no conceito do evento, com novas regras de participação já aprovadas, cumprindo o compromisso de renovação assumido no ano passado.
3: De outra forma, também, no ponto 7, foi hoje aprovadas as regras de participação na Feira Farta 2026. A Feira Farta, tal como nós referimos no ano passado, não se realiza mais, tendo em conta os pedidos, as solicitações que foram feitas no ar do mercado municipal, vai-se deslocalizar para junto do pavilhão do Nerga, é aí que se vai realizar, e com um conceito já ligeiramente diferente. Enfim, a evolução que nós dissemos que havíamos de fazer na sua 10ª edição, e hoje foi aprovada essas regras de participação.
1: Pelo lado da oposição, a vereadora do PS, Carla Sanches, reconheceu que a realização da feira no Nerga será financeiramente mais vantajosa para o orçamento municipal. No entanto, manifestou dúvidas relativamente à acessibilidade, questionando o Executivo sobre como será assegurado o transporte das pessoas que pretendam visitar o certame naquela nova localização.
4: Em relação à Feira Farta, a nossa dúvida é que ela vai ser feita no Nerga, que será financeiramente mais vantajoso para o orçamento da Câmara, com toda a certeza. Perguntámos só como seria assegurado o transporte das pessoas para se deslocarem ao Nerga para visitar a Feira Farta.
1: Já o vereador do PSD, João Prata, classificou o modelo apresentado para 2026 como interessante e o mais válido, congratulando-se com a evolução proposta para o modelo da Feira Farta.
5: Consideramos que o modelo que nos é apresentado para 2026 é um modelo interessante, mais válido, e significa que houve aqui um trabalho de reflexão da Câmara Municipal, provavelmente entre os técnicos e, obviamente, os vereadores que estão no poder. Aliás, como já temos vindo a fazer noutras oportunidades, um conjunto de iniciativas que a Câmara vem desenvolvendo desde 2013, portanto, lembramos bem da gestão do Dr. Álvaro Mar, 2013-2017, e há um conjunto de eventos que naquela altura foram dinamizados e que precisam de ser, digamos, remodelados, melhorias e até acrescentar outras iniciativas. Em relação à Feira Farta, parece-nos que houve esse esforço e nós congratulamos, portanto, com essa evolução em relação ao modelo que nos é apresentado.
1: A edição da Feira Farta deste ano muda-se para o Nerga, com a autarquia da Guarda a apostar num novo conceito e evolução do certame. A cidade de Trancoso celebra 10 anos do Festival Música no Castelo com uma homenagem ao Alentejo. O município prepara-se para celebrar a 10ª edição do festival, que decorre a partir de hoje e prolonga-se durante todo o fim de semana. O cenário do festival é o Castelo de Trancoso, classificado como monumento nacional e com pelo menos 100 anos de existência documentada. O autarca Daniel Joana destaca a importância de levar a música a este espaço privilegiado que possui uma torre de homenagem única no país, unindo a cultura e o património à boa música e gastronomia em 3 noites de verão.
6: Mais do que isso, é levarmos a música até o nosso castelo. O nosso castelo é o monumento mais antigo de Trancoso, tem pelo menos 1100 anos, há documentos que comprovam a sua existência há pelo menos 1100 anos. É um espaço lindíssimo, é um monumento nacional, tem uma torre de homenagem que é única no país, e o nosso objetivo é podermos desfrutar desse espaço privilegiado em 3 noites de verão, com um festival de boa música, boa gastronomia, juntando, como é tónica na maior parte dos eventos de Trancoso, a cultura ao património.
1: Este ano o evento assinala 10 anos de existência e uma refundação no seu conceito, transformando-se num festival de música regional, onde cada edição futura será dedicada à cultura de uma região específica de Portugal, começando pelo Alentejo. A escolha do novo formato não é por acaso. Segundo o Presidente da Câmara de Trancoso, Daniel Joana, a decisão visa celebrar os 38 anos de geminação entre Trancoso e Castelo de Vide, que foram os primeiros municípios portugueses a celebrar este tipo de laço de amizade. O festival pretende assim reforçar esta ligação histórica que já dura há quase 4 décadas.
6: O Festival Música no Castelo atinge este ano uma marca, os 10 anos da existência deste festival. Empreendemos uma refundação do conceito deste festival este ano, transformando-o num festival de música regional. O objetivo é que nos próximos anos cada uma das edições do Festival de Música no Castelo possa ser dedicada à música e à cultura de uma determinada região portuguesa. Começámos pelo Alentejo, é uma região riquíssima em música, em cultura, tem muitos artistas que as pessoas apreciam, e depois há também uma história particular que liga Trancoso ao Alentejo, mais particularmente a Castelo de Vide, uma vez que Trancoso e Castelo de Vide são geminados há 38 anos e foram os primeiros municípios portugueses a germinar-se entre si. Também como forma de assinalar essa amizade entre Trancoso e Castelo de Vide, que já leva quase 4 décadas, para esta primeira edição enquanto festival de música dedicado às regiões, foi escolhido o Alentejo.
1: A estratégia municipal passa por tornar o centro histórico num espaço vivo, proporcionando experiências marcantes que incentivem os visitantes a regressar, salientou o autarca.
6: Sempre que fazemos um evento no nosso centro histórico, há uma afluência muito acima do normal de visitantes. O nosso centro histórico está aqui, está visitável todo o ano tem o seu interesse. Mas o município de Trancoso tem como estratégia realizar acontecimentos no centro histórico, se torne em algo vivo, algo que as pessoas possam não apenas visitar, mas onde possam ter experiências marcantes, ficando assim com uma memória muito mais aprofundada daquilo que é o centro histórico de Trancoso e muitas vezes ficando com vontade de regressar, pois apesar de já ter sido visitado, há sempre novidade no centro histórico de Trancoso.
1: A cidade de Trancoso celebra 10 anos do Festival Música no Castelo, com uma homenagem ao Alentejo. O certame começa hoje e prolonga-se durante todo o fim de semana.

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presidente do IPG reivindica o estatuto de universidade plena para o Politécnico da Guarda e exige igualdade perante Leiria e Porto. A edição da Feira Farta deste ano muda-se para o Nerga, com a autarquia da Guarda a apostar num novo conceito e evolução do certame. A cidade de Trancoso celebra 10 anos do Festival Música no Castelo com uma homenagem ao Alentejo.

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2: E hoje é sexta-feira, 17 de julho. Quanto à previsão do estado do tempo, podemos contar com dia de céu no lado Olimpo. O vento a soprar fraco a moderado, por vezes forte a partir da tarde. Para hoje está prevista uma pequena descida dos valores da temperatura, em especial no interior. A máxima prevista hoje para a Guarda é de 26 graus, Viseu 28 e Castelo Branco 32 graus. Agora avançamos para a informação neste Jornal da Rádio F, nesta sexta-feira, 17 de julho.

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1: O presidente do IPG reivindica o estatuto de universidade plena para o Corpo Técnico da Guarda e exige igualdade perante Leiria e Porto. Joaquim Brigas manifestou em entrevista à Rádio F a intenção de abrir uma discussão sobre o futuro da instituição, questionando se esta se deve ficar pelo novo estatuto de universidade politécnica ou avançar com uma candidatura à Universidade Plena. Esta ambição surge na sequência da recente transformação por iniciativa governamental dos Politécnicos de Leiria e do Porto em Universidade de Leiria e do Oeste e Universidade Técnica do Porto, respectivamente. Embora o Politécnico da Guarda esteja prestes a adotar a designação de Universidade Politécnica ao abrigo do novo regime jurídico das instituições do ensino superior, o Presidente critica a falta de transparência no processo que beneficiou Leiria e Porto. Joaquim Brigas afirma não compreender os critérios utilizados para essa antecipação por decreto, defendendo que o Governo deve ter a coragem de definir regras claras que permitam a outras instituições que reúnam condições fazer o mesmo percurso. O líder do IPG argumenta que a presença de universidade plena é mais determinante para a resiliência de territórios de baixa densidade como a Guarda do que em grandes concentrações urbanas como o Porto e Leiria.
2: Nós estamos a equacionar uma discussão em breve sobre a passagem à universidade, se vamos ficar apenas como universidade politécnica ou se vamos, temos condições para fazer a candidatura para ser uma universidade, chamemos-lhe plena, como foi Leiria e o Porto, que não se percebe muito bem como, porque iam passar através do regiões a universidades politécnicas e por iniciativa do governo, foi assim que foi apresentado, houve aqui uma ligeira antecipação e passaram a Universidade de Leiria e Oeste e a Universidade Técnica do Porto. E os critérios continuamos sem saber quais são. Eu sou daqueles que elogio a iniciativa do governo em ser capaz de começar a ter uma reforma do ensino superior, mas tem que haver a coragem também de dizer quais são as regras e permitir que aqueles que reúnam condições o possam fazer. Fará mais falta, certamente, uma instituição de ensino superior para aumentar a resiliência territorial em territórios de baixa densidade como o nosso do que propriamente numa grande cidade, uma concentração urbana como o Porto, sem nada a ter contra nenhuma destas instituições que passaram, obviamente.
1: Para sustentar esta pretensão, Joaquim Brigas destaca o sólido currículo do Politécnico da Guarda nas áreas de investigação de qualidade, oferta formativa e internacionalização e projetos estruturantes.
2: Apresentado publicamente pelo Governo, pelo Sr. Primeiro-Ministro e pelo Sr. Ministro da Educação, estas instituições que passaram à Universidade e à Universidade Técnica tinham investigação de qualidade. Nós também temos. Temos 3 centros de investigação, pelo menos com muito bom. Temos doutoramentos. Temos uma forte ligação ao território. Temos demonstrada internacionalização crescente. Está demonstrada, quer através da UNITA, quer através do Erasmus, quer através de outros consórcios internacionais a que pertencemos. Um aumento muito significativo de saídas de estudantes em mobilidade e de professores e, sobretudo, em termos de projetos de investigação de grande relevo em áreas críticas, o Politécnico da Guarda lidera muitos deles.
1: Joaquim Brigas afirma que a passagem à Universidade Politécnica é um passo importante que traz maior responsabilidade, mas o objetivo de atingir o patamar de Universidade Plena é visto como uma questão de justiça e de tratamento igualitário face a outras instituições do país. O presidente do IPG relembra que no passado também houve outras instituições da vizinhança que evoluíram em determinados períodos políticos.
2: E se olharmos também para a vizinhança, vemos que foi em determinados períodos políticos determinados governos que conseguiram ter a evolução que tiveram. Neste caso, podemos dizer que é absolutamente por mérito do Politécnico da Guarda que vamos ter esta alteração de designação e de responsabilidade e passamos à Universidade Politécnica. Acima de tudo, eu entendo isto como responsabilidade. Tem a ver com a oferta formativa que tem que ser mais exigente, a investigação tem de ser mais exigente e mais importante que tudo, esta passagem tem que ser entendida como uma vitória para o Politécnico da Guarda e uma vitória para o território. E o território tem de ter benefício com esta alteração.
1: O presidente do IPG reivindica o estatuto de Universidade Plena para o Politécnico da Guarda e exige igualdade de tratamento perante aquilo que aconteceu com os Politécnicos de Leiria e Porto. A edição da Feira Farta deste ano muda-se para o Nerga, com a Autarquia da Guarda a apostar num novo conceito e evolução do certame. A edição trará mudanças significativas na organização e logística. Durante a última reunião do Executivo, foi aprovada a deslocação do evento para a zona envolvente ao pavilhão e também ao Nerga, abandonando o habitual recinto do mercado municipal. O presidente da Câmara da Guarda, Sérgio Costa, explicou que esta decisão surge na sequência de várias solicitações e pedidos feitos anterior. Segundo o autarca, a 10ª edição da feira marcará uma evolução no conceito do evento, com novas regras de participação já aprovadas, cumprindo o compromisso de renovação assumido no ano passado.
3: De outra forma, também no ponto 7 foram hoje aprovadas as regras de participação na Feira Farta 2026. A Feira Farta, tal como nós referimos no ano passado, não se realiza mais, tendo em conta os pedidos, as solicitações que foram feitas no ar do mercado municipal, vai-se deslocalizar para junto do pavilhão do Nerga, é aí que se vai realizar, e com um conceito já ligeiramente diferente, enfim, a evolução que nós dissemos que havíamos de fazer na sua 10ª edição, e hoje foi aprovada essas regras de participação.
1: Pelo lado da oposição, a vereadora do PS, Carla Sanches, reconheceu que a realização da feira no Nerga será financeiramente mais vantajosa para o orçamento municipal. No entanto, manifestou dúvidas relativamente à acessibilidade, questionando o Executivo sobre como será assegurado o transporte das pessoas que pretendam visitar o certame naquela nova localização.
4: Em relação à Feira Farta, a nossa dúvida é que ela vai ser feita no Nerga, que será financeiramente mais vantajoso para o orçamento da Câmara, com toda a certeza. Perguntámos só como seria assegurado o transporte das pessoas para se deslocarem ao Nerga para visitar a Feira Farta.
1: Já o vereador do PSD, João Prata, classificou o modelo apresentado para 2026 como interessante e o mais válido, congratulando-se com a evolução proposta para o modelo da Feira Farta.
5: Consideramos que o modelo que nos é apresentado para 2026 é um modelo interessante, mais válido, e significa que houve aqui um trabalho de reflexão da Câmara Municipal, provavelmente entre os técnicos e, obviamente, os vereadores que estão no poder. Aliás, como já temos vindo a fazer noutras oportunidades, um conjunto de iniciativas que a Câmara vem desenvolvendo desde 2013, portanto, lembramos bem da gestão do Dr. Álvaro Mar 2013-2017, e há um conjunto de eventos que naquela altura foram dinamizados e que precisam de ser, digamos, remodelados, melhorias e até acrescentar outras iniciativas. Em relação à Feira Farta, parece-nos que houve esse esforço e nós congratulamos, portanto, com essa evolução em relação ao modelo que nos é apresentado.
1: A edição da Feira Farta deste ano muda-se para o Nerga, com a Autarquia da Guarda a apostar num novo conceito e evolução do certame. A cidade de Trancoso celebra 10 anos do Festival Música no Castelo com uma homenagem ao Alentejo. O município prepara-se para celebrar a 10ª edição do festival, que decorre a partir de hoje e prolonga-se durante todo o fim de semana. O cenário do festival é o Castelo de Trancoso, classificado como Monumento Nacional e com pelo menos 100 anos de existência documentada. O autarca Daniel Joana destaca a importância de levar a música a este espaço privilegiado que possui uma torre de homenagem única no país, unindo a cultura e o património à boa música e gastronomia em 3 noites de verão.
6: Mais do que isso, é levarmos a música até o nosso castelo. O nosso castelo é o monumento mais antigo de Trancoso. Tem pelo menos 1.100 anos. Há documentos que comprovam a sua existência há pelo menos 1.100 anos. É um espaço lindíssimo, é um monumento nacional, tem uma torre de homenagem que é única no país. E o nosso objetivo é podermos desfrutar desse espaço privilegiado em 3 noites de verão, com um festival de boa música, boa gastronomia, juntando, como é tónica na maior parte dos eventos de Trancoso, a cultura ao património.
1: Este ano o evento assinala 10 anos de existência e uma refundação no seu conceito, transformando-se num festival de música regional, onde cada edição futura será dedicada à cultura de uma região específica de Portugal, começando pelo Alentejo. A escolha do novo formato não é por acaso. Segundo o Presidente da Câmara de Trancoso, Daniel Joana, a decisão visa celebrar os 38 anos de geminação entre Trancoso e Castelo de Vide, que foram os primeiros municípios portugueses a celebrar este tipo de laço de amizade. O festival pretende assim reforçar esta ligação histórica que já dura há quase 4 décadas.
6: O Festival Música no Castelo atinge este ano uma marca, é os 10 anos da existência deste festival. Empreendemos uma refundação do conceito deste festival este ano, transformando num festival de música regional. O objetivo é que nos próximos anos cada uma das edições do Festival de Música no Castelo possa ser dedicada à música e à cultura de uma determinada região portuguesa. Começámos pelo Alentejo, é uma região riquíssima em música, em cultura, tem muitos artistas que as pessoas apreciam, e depois há também uma história particular que liga Trancoso ao Alentejo, mais particularmente a Castelo de Vide, uma vez que Trancoso e Castelo de Vide são geminados há 38 anos e foram os primeiros municípios portugueses a geminar-se entre si. Também como forma de assinalar essa amizade entre Trancoso e Castelo de Vide, que já leva quase 4 décadas, para esta primeira edição enquanto festival de música dedicado às regiões, foi escolhido o Alentejo.
1: A estratégia municipal passa por tornar o centro histórico num espaço vivo, proporcionando experiências marcantes que incentivem os visitantes a regressar, salientou o autarca.
6: Sempre que fazemos um evento no nosso centro histórico, há uma afluência muito acima do normal de visitantes. O nosso centro histórico está aqui, está visitável todo o ano tem o seu interesse. Mas o município de Trancoso tem como estratégia realizar acontecimentos no centro histórico, se torne em algo vivo, algo que as pessoas possam não apenas visitar, mas onde possam ter experiências marcantes, ficando assim com uma memória muito mais aprofundada daquilo que é o centro histórico de Trancoso e muitas vezes ficando com vontade de regressar, pois apesar de já ter sido visitado, há sempre novidade no centro histórico de Trancoso.
1: A cidade de Trancoso celebra 10 anos do Festival Música no Castelo, como homenagem ao Alentejo. O certame começa hoje e prolonga-se durante todo o fim de semana.

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presidente do IPG reivindica o estatuto de universidade plena para o Politécnico da Guarda e exige igualdade perante Leiria e Porto. A edição da Feira Farta deste ano muda-se para o Nerga, com a autarquia da Guarda a apostar num novo conceito e evolução do certame. A cidade de Trancoso celebra 10 anos do Festival Música no Castelo com uma homenagem ao Alentejo.

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0: Informação com Pedro Paula.
1: O presidente do IPG reivindica o estatuto de universidade plena para o Politécnico da Guarda e exige igualdade perante Leiria e Porto. Joaquim Brigas manifestou em entrevista à Rádio F a intenção de abrir uma discussão sobre o futuro da instituição, questionando se esta se deve ficar pelo novo estatuto de universidade politécnica ou avançar com uma candidatura à Universidade Plena. Esta ambição surge na sequência da recente transformação por iniciativa governamental dos Politécnicos de Leiria e do Porto em Universidade de Leiria e do Oeste e Universidade Técnica do Porto, respectivamente. Embora o Politécnico da Guarda esteja prestes a adotar a designação de Universidade Politécnica ao abrigo do novo regime jurídico das instituições do ensino superior, o presidente critica a falta de transparência no processo que beneficiou Leiria e Porto. Joaquim Brigas afirma não compreender os critérios utilizados para essa antecipação por decreto, defendendo que o Governo deve ter a coragem de definir regras claras que permitam a outras instituições que reúnam condições fazer o mesmo percurso. O líder do IPG argumenta que a presença de universidade plena é mais determinante para a resiliência de territórios de baixa densidade como a Guarda do que em grandes concentrações urbanas como o Porto e Leiria.
2: Que nós estamos a equacionar uma discussão em breve sobre a passagem à universidade, se vamos ficar apenas como universidade politécnica ou se vamos, temos condições para fazer a candidatura para ser uma universidade, chamemos-lhe plena, como foi Leiria e o Porto, que não se percebe muito bem como, porque iam passar através do RGES a universidades politécnicas e por iniciativa do governo, foi assim que foi apresentado, houve aqui uma ligeira antecipação e passaram a Universidade de Leiria e Oeste e a Universidade Técnica do Porto. E os critérios continuamos sem saber quais são. Eu sou daqueles que elogio a iniciativa do governo em ser capaz de começar a ter uma reforma do ensino superior, mas tem que haver a coragem também de dizer quais são as regras e permitir que aqueles que reúnam condições o possam fazer. Fará mais falta, certamente, uma instituição de ensino superior para aumentar a resiliência territorial em territórios de baixa densidade como o nosso do que propriamente numa grande cidade, uma concentração urbana como o Porto, sem nada a ter contra nenhuma destas instituições que passaram, obviamente.
1: Para sustentar esta pretensão, Joaquim Brigas destaca o sólido currículo do Politécnico da Guarda nas áreas da investigação de qualidade, oferta formativa, internacionalização e projetos estruturantes.
2: Apresentado publicamente pelo Governo, pelo Sr. Primeiro-Ministro e pelo Sr. Ministro da Educação, estas instituições que passaram à Universidade e à Universidade Técnica tinham investigação de qualidade, nós também temos. Temos 3 centros de investigação, pelo menos com muito bom. Temos doutoramentos, temos uma forte ligação ao território, temos demonstrada internacionalização crescente, está demonstrada quer através da UNITA, quer através do Erasmus, quer através de outros consórcios internacionais a que pertencemos, um aumento muito significativo de saídas de estudantes em mobilidade e de professores e sobretudo em termos de projetos de investigação de grande relevo em áreas críticas, o Politécnico da Guarda lidera muitos deles.
1: Joaquim Brigas afirma que a passagem à Universidade Politécnica é um passo importante que traz maior responsabilidade, mas o objetivo de atingir o patamar de Universidade Plena é visto como uma questão de justiça e de tratamento igualitário face a outras instituições do país. O presidente do IPG relembra que no passado também houve outras instituições da vizinhança que evoluíram em determinados períodos políticos.
2: E se olharmos também para a vizinhança, vemos que foi em determinados períodos políticos, determinados governos conseguiram ter a evolução que tiveram. Neste caso, podemos dizer que é absolutamente por mérito do Politécnico da Guarda que vamos ter esta alteração de designação e de responsabilidade e passamos à Universidade Politécnica. Acima de tudo, eu entendo isto como responsabilidade. Tem a ver com a oferta formativa que tem que ser mais exigente, a investigação tem de ser mais exigente e mais importante que tudo, esta passagem tem que ser entendida como uma vitória para o Politécnico da Guarda e uma vitória para o território. E o território tem de ter benefício com esta alteração.
1: O presidente do IPG reivindica o estatuto de universidade plena para o Politécnico da Guarda e exige igualdade de tratamento perante aquilo que aconteceu com os Politécnicos de Leiria e Porto. A edição da Feira Farta deste ano muda-se para o Nerga, com a autarquia da Guarda a apostar num novo conceito e evolução do certame. A edição trará mudanças significativas na organização e logística. Durante a última reunião do Executivo foi aprovada a deslocação do evento para a zona envolvente ao pavilhão e também ao Nerga, abandonando o habitual recinto do mercado municipal. O presidente da Câmara da Guarda, Sérgio Costa, explicou que esta decisão surge na sequência de várias solicitações e pedidos feitos anterior. Segundo o autarca, a 10ª edição da feira marcará uma evolução no conceito do evento, com novas regras de participação já aprovadas, cumprindo o compromisso de renovação assumido no ano passado.
3: De outra forma, também, no ponto 7, foram hoje aprovadas as regras de participação na Feira Farta 2026. A Feira Farta, tal como nós referimos no ano passado, não se realiza mais, tendo em conta os pedidos, as solicitações que foram feitas no ar do mercado municipal, vai-se deslocalizar para junto do pavilhão do Nerga, é aí que se vai realizar, e com um conceito já ligeiramente diferente, enfim, a evolução que nós dissemos que havíamos de fazer na sua 10ª edição, e hoje foi aprovada essas regras de participação.
1: Pelo lado da oposição, a vereadora do PS, Carla Sanches, reconheceu que a realização da feira no Nerga será financeiramente mais vantajosa para o orçamento municipal. No entanto, manifestou dúvidas relativamente à acessibilidade, questionando o Executivo sobre como será assegurado o transporte das pessoas que pretendam visitar o certame naquela nova localização.
4: Em relação à Feira Farta, a nossa dúvida é que ela vai ser feita no Nerga, que será financeiramente mais vantajoso para o orçamento da Câmara, com toda a certeza. Perguntámos só como seria assegurado o transporte das pessoas para se deslocarem ao Nerga para visitar a Feira Farta.
1: Já o vereador do PSD, João Prata, classificou o modelo apresentado para 2026 como interessante e o mais válido, congratulando-se com a evolução proposta para o modelo da Feira Farta.
5: Consideramos que o modelo que nos é apresentado para 2026 é um modelo interessante, mais válido, e significa que houve aqui um trabalho de reflexão da Câmara Municipal, provavelmente entre os técnicos e, obviamente, os vereadores que estão no poder. Aliás, como já temos vindo a fazer noutras oportunidades, um conjunto de iniciativas que a Câmara vem desenvolvendo desde 2013, portanto, lembramos bem.

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presidente do IPG reivindica o estatuto de universidade plena para o Politécnico da Guarda e exige igualdade perante Leiria e Porto. A edição da Feira Farta deste ano muda-se para o Nerga, com a autarquia da Guarda a apostar num novo conceito e evolução do certame. A cidade de Trancoso celebra 10 anos do Festival Música no Castelo com uma homenagem ao Alentejo.

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